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1: 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Zagro da tu, batata com mandioca, com assim, com cura, com terreno, era roça. E eu não vou debaixo da solar comida, eu não quero da solar comida. E bom, vamos ter aquele tempinho para limpar, eu feito óbvio, não posso assistir agora com ele. Quando eu vou, eu não acho que a pessoa sentar e saca a camisa. Estou a rir bem mal, está bom? Senhora, eu bebo, estou bom. Comida para o senhor levar em cá, como é? Está bom? Está lá, pode. Está bom, está Eu não sei. Eu não sei. Tá bom, meu velho? Tá comendo.